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Da metáfora da videira, Jesus passa a temática da comunhão unitiva e amorosa. Por um lado, a finalidade última dos bons frutos produzidos pelos ramos, os discípulos, é a glória do Pai. Agora, Jesus quer refletir sobre a origem fundamental dessa união. Ele parte do amor entre o Pai e o Filho, que se torna modelo e fonte do amor entre ele e os discípulos, e do amor entre os irmãos. No Cântico da Vinha, em Isaías 5, o amor é esponsal, marital. Aqui ele tem perspectiva paternal, filial e fraternal. Contudo, a seiva que alimenta esse amor é sempre Deus, pois ele provém do tronco da videira que é Cristo. O cumprimento dos mandamentos é a vivência do amor por inteiro. Eles são sintetizados no amor a Deus e ao próximo. Se houver amor, o cumprimento dos mandamentos não é mera obrigação. A obediência é fidelidade amorosa, entrega e oblação na plena liberdade. O texto se conclui com a alegria própria do reino, expressão do amor que se torna festa. Essa alegria que provém de Cristo, o cristão deve portar consigo em todas as circunstâncias, inclusive nos sofrimentos e na dor. Como meu Pai me amou, assim também eu vos amei. Permanecei no meu amor. O Senhor nos convida a sermos praticantes da palavra. Neste momento, vamos dispor o nosso coração para a vivência de Sua palavra.

Jesus disse: se guardardes os meus mandamentos, permanecereis no meu amor. Jesus resumiu seus mandamentos num só, este: amai-vos uns aos outros como eu vos amei. Amar como Jesus ama significa pôr-se ao serviço dos irmãos, tal como ele o fez ao lavar os pés dos discípulos. Significa pôr-se à disposição com o que somos e o que temos. Senhor, Deus nosso Pai, nós cremos na força libertadora da vossa palavra de amor. Cremos que o vosso Espírito Santo age em nossos corações e que o seu fogo nos purifica de todos os pecados. Que o nosso viver tenha como fundamento e inspiração a vossa palavra. Cremos que somos amados apesar de nossas infidelidades. Por isso, sentimos a sua alegria em nossas vidas. Ajuda-nos, Senhor, a sermos testemunhas de sua alegria, mesmo quando a travessia de nossas vidas é marcada por crises e provações. Cremos que é o seu amor que nos sustenta em todos os momentos e situações. Louvado seja o nome do Senhor, hoje e sempre. Amém. 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
1: Horas e 26 minutos.